0: Isso é The Mills Coffee Time. As grandes emoções da sua vida estão aqui. A gente volta já.
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0: 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Really.
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Muito bem, senhoras e senhores, essas são as últimas de hoje do The Music Coffee Time dessa segunda-feira. Obrigado aí pela tua companhia, pela tua audiência. A gente volta amanhã na terça com mais The Music Coffee Time. Até amanhã!

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1: 22 horas, em ponto.
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3: Sinta a emoção em mais uma edição do Moment Love chegando no seu rádio, aqui na nossa segunda-feira, 29 de junho de 2026. O mês já terminando praticamente, né? Amanhã estaremos no último dia do mês. Eu espero que você possa curtir esse finalzinho de mês com a gente, ouvindo as mais românticas no nosso Moment Love. São 2 horas de canções apaixonantes, 2 horas de músicas que fazem parte de histórias de amor, lindas histórias e lindas canções para você aqui na nossa programação. Abrindo mais um Moment Love com o som de Adele. Uma ótima semana para você.

Simple Red, aqui no nosso Moment Love, para você reviver os seus melhores momentos nesta segunda-feira. Agora tem o som do Scorpions, Wind of Change. Daqui a pouquinho aqui no Moment Love tem Paulinha Esteves com Love in Words, a nossa tradução desta semana, que está bem legal, a primeira tradução desta semana aqui no Moment Love.

0: Suricato com Tons de Blue no Moment Love para fechar a primeira sequência desta segunda-feira. Continue ligado.
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0: 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Daqui a pouquinho, a gente volta com mais sucessos no Moment Love.
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0: Já estamos de volta aqui no seu rádio com o nosso Moment Love. E a gente vai seguindo agora com o som de Rascal Flatts, What Hurts the Much.

Angel in My Heart com Your Side aqui no nosso Moment Love. As mais românticas de todos os tempos você curte aqui. E agora tem Marjorie, este ano você sempre será.

0: Todo o romantismo de Richard Marx. Right Here Waiting. Linda canção, hein? Que fez muito sucesso no final dos anos 80 e teve até uma versão brasileira também gravada pela dupla sertaneja Leandro e Leonardo. Daqui a pouco a gente volta, depois do intervalo, com o quadro Love in Words, com Paulinha Esteves.
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0: E você está curtindo Moment Love aqui na sua Nova 98 Web. 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Daqui a pouco a gente retorna com o nosso Moment Love.
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3: 23 horas e 1 minuto.
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0: E agora mais uma edição do Love in Words, com Paulinha Esteves, no seu rádio, traduzindo mais uma belíssima canção para você entender o significado da letra.
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Elton John e Paul Young aqui no Moment Love. In Your Puppet, mais um super sucesso aqui no nosso Moment Love. Agora tem Lia com Garotas Choram Demais, dando sequência aqui ao nosso Moment Love desta segunda-feira. Essa música fez muito sucesso no ano de 2003. Primeiro hit da cantora Lia Soares, Garotas Choram Demais.

0: Aí o som de Redbone aqui no nosso Moment Love. Come and get your love. Fechando aqui mais uma sequência. Daqui a pouco eu volto com o último bloco do Moment Love desta segunda-feira. Não saia daí.
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0: 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Daqui a pouquinho, a gente volta com mais sucessos no Moment Love.
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0: As melhores, as músicas que tocam o seu coração, tocam no Momento Love. Agora com a Zizi Posse, a gente abre o nosso último bloco de hoje. Per Amore. Ótima segunda-feira para você.

Roberta Sá, para você, no nosso Moment Love, as músicas mais apaixonantes de todos os tempos. Agora vem chegando o som de Chicago com Glory of Love, tema do filme Karate Kid de 1986.

0: Essa música é linda demais, né? Toto Lia, para fechar muito bem o Moment Love, o primeiro Moment Love da semana. Eu sou Kleber Salles e amanhã estaremos de volta com mais canções românticas, mais canções sentimentais para você que acompanha a nossa programação. Forte abraço e até lá.
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0: Uma hora e um minuto.
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1: 5 horas em ponto.
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0: 6:07.
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1: 7 horas em ponto. 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

0: Vai estrear em setembro no Disney Plus o seriado SWAT Exiles. Na história, após uma missão de alto risco dar errado, Hondo é tirado de uma aposentadoria forçada para liderar uma unidade experimental da SWAT como última chance, formada por jovens recrutas inexperientes e imprevisíveis. O protagonista terá que superar um choque de gerações, lidar com personalidades conflitantes e transformar um grupo de excluídos numa equipe capaz de proteger a cidade e salvar o programa que o tornou quem ele é.
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2: 7 horas e 18 minutos.

0: Segundo rumores da imprensa norte-americana, a Marvel Studios teria deixado na gaveta um terceiro filme de Doutor Estranho. Os executivos do estúdio querem priorizar outros longas. A Marvel vai focar em Pantera Negra 3, Shang-Chi 2, Homem-Aranha 5, X-Men, Thunderbolts 2, Blade, Filhos da Meia-Noite e um novo filme dos Vingadores após Guerras Secretas.
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2: 7 horas e 30 minutos.

0: A cinebiografia do rei do pop, Michael Jackson, entrou para a história ao se tornar a maior cinebiografia da história do cinema. O longa está próximo de faturar $1 bilhão. E já ultrapassou o recorde que pertencia a Bohemian Rhapsody, sobre Freddie Mercury e o Queen. Há a grande expectativa de que o filme fature mais de $1 bilhão nos cinemas.
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2: 7 horas e 46 minutos.

0: O novo álbum da rainha do pop Madonna será lançado nessa sexta-feira, dia 3, Confessions 2. Segundo a cantora, serão 16 canções inéditas, com produção de Stuart Price. Lembrando que o disco terá participações especiais de Sabrina Carpenter, Martin Garrix, Stormzy e Fight. E será um álbum de música eletrônica.
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4: 8 horas e 4 minutos.

0: Pela segunda semana consecutiva, a canção I Knew It, I Knew You, de Taylor Swift, ficou em primeiríssimo lugar na parada Billboard Hot 100. Lembrando que essa parada mede o desempenho comercial semanal e considera rádio, vendas e streaming. E I Knew It, I Knew You tornou-se o 15º hit número 1 de Taylor nessa parada. Ela está atrás apenas dos Beatles e de Mariah Carey.
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2: 8 horas e 20 minutos.
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1: Agora as previsões para Áries, Touro e Gêmeos. Signo de Áries.
2: Nascidos entre 21 de março a 20 de abril.
3: O signo de Áries está recheado de novas conexões pela frente. O movimento planetário de Júpiter anuncia que você pode encontrar passionais amizades que compartilham seu sonho de mudar o mundo. Porém, também há chance de você se ver livre da galera que não é tão verdadeira assim. No Cupido, repense sobre o seu crush, querida Ariana. E não tenha medo de colocar um ponto final no que não traz equilíbrio à sua vida. Pare de gastar energia onde não vale a pena, viu? No quesito estudos, há boas perspectivas. Aproveite, miga!
1: Signo de Touro.
2: Nascidos entre 21 de abril a 21 de maio.
3: Neste dia, signo de Touro pode ver uma expansão na relação com seu lar, com possibilidade de progressos domésticos e uma renovação com relação a questões antigas, podendo proporcionar bem-estar emocional. Ao mesmo tempo, o dia aponta para um equilíbrio necessário entre a vida pessoal e os estudos, pedindo ajustes. Na área do amor, o céu indica que pode ser uma boa hora para exercitar a paciência para manter o relacionamento tranquilo. No lado das amizades, Touro pode precisar de serenidade para gerenciar situações conflitantes. Nos estudos, é aconselhável ter calma para manter o foco.
1: Signo de Gêmeos.
2: Nascidos entre 22 de maio a 21 de junho.
3: Olha só, signo de Gêmeos. O céu sugere um dia super proveitoso com o movimento planetário, que te ajuda a aprender e se comunicar melhor. Observe os pontos altos na interação com a galera. É um momento super positivo. Fica ligada, aliás, que essa tendência pode até favorecer seu relacionamento amoroso. Sabe as mudanças que às vezes rolam no coração? Pode ser que agora surjam de forma positiva. Então fica tranquila e priorize o afeto. Se pintar algum probleminha, respire fundo, pois vai passar. Boa sorte nos estudos e nas relações interpessoais com os amigos.
1: Já já voltamos com as previsões para Câncer, Leão e Virgem.
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3: 8 horas e 51 minutos.

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1: Agora, as previsões para Câncer, Leão e Virgem. Signo de Câncer.
2: Nascidos entre 22 de junho a 22 de julho.
3: O céu indica expansionismo na vida financeira para o pessoal de Câncer hoje, pois um movimento planetário favorável aponta uma onda de intuição as ajudando. Cuidado para não se deixar levar pelo lado mais ambicioso. No amor, as estrelas dizem que chegou a hora de dar uma rejuvenescida nas relações. Com calma, você pode lidar com todas as questões a dois. Fique de olho no presente e no futuro das suas paixões. Entre amigas, paciência é a chave. No estudo, invista em foco e dedicação.
1: Signo de Leão.
2: Nascidos entre 23 de julho a 22 de agosto.
3: Signo de Leão. Hoje o céu aponta para um ciclo de renovação e otimismo, graças ao movimento de Júpiter. Nas amizades, tente não entrar em conflitos de poder. No amor, seja firme nas suas emoções. Pode ser uma boa hora para cuidar do seu relacionamento. Nos estudos, encare uma nova perspectiva, reforçando o propósito.
1: Signo de Virgem.
2: Nascidos entre 23 de agosto a 22 de setembro.
3: O céu indica para o signo de Virgem uma terça-feira de superação e transformação. Júpiter promete ajudar a mudar os desafios em oportunidades, com uma pitada de renovação. Mas cuidado com a saúde e o dia a dia escolar, que podem precisar de ajustes. E no amor, Júpiter e Netuno dão um recado. Seja forte e atenciosa com seu próprio coração. Dedique-se e a vida amorosa se tornará mais incrível ainda.
1: Já já voltamos com as previsões para Libra, Escorpião e Sagitário.

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1: Agora, as previsões para Libra, Escorpião e Sagitário. Signo de Libra.
2: Nascidos entre 23 de setembro a 23 de outubro.
3: Terça-feira traz possibilidades para o signo de Libra. O movimento planetário sugere chances nítidas de aumentar seu círculo de amizades, além de reforçar laços existentes. Desafios podem surgir e te fazer reconsiderar seu papel no grupo. No setor amoroso, Júpiter e Netuno apontam que é hora de ser mais compreensivo e menos crítico com o crush. Uma nova postura emocional pode melhorar muito a sintonia entre vocês.
1: Signo de Escorpião.
2: Nascidos entre 24 de outubro a 22 de novembro.
3: Escorpião, o dia traz chances para crescimento nos estudos, com Júpiter te dando força. Mas olha, pode ter algum desafio também, tipo uns conflitos em casa que vão pedir sua atenção, tudo bem? No amor, tenta manter a calma frente aos corações balançados que o universo traz, ok? E lembra sempre de respeitar os sentimentos, isso é mega importante. Show?
1: Signo de Sagitário.
2: Nascidos entre 23 de novembro a 22 de dezembro.
3: Sagitário, o céu aponta que hoje será um dia para se ligar no universo e na sua fé. Amor, tente curtir o romance com tranquilidade e carinho. Com as amizades, converse, mas fuja de polêmicas. Nos estudos, a concentração está garantida.
1: Já voltamos com as previsões para Capricórnio, Aquário e Peixes.
4: 9:29. Bom dia!

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1: Agora, as previsões para Capricórnio, Aquário e Peixes. Signo de Capricórnio.
0: Nascidos entre 22 de dezembro a 20 de janeiro.
2: Capricórnio, o dia promete boas oportunidades para organizar sua vida e traçar novos objetivos. Júpiter favorece aprendizados e pode abrir caminhos para experiências que ampliem seus horizontes. No amor, valorize o diálogo e demonstre mais seus sentimentos. Nas amizades, pessoas confiáveis estarão ao seu lado para oferecer apoio e conselhos. Nos estudos, disciplina e persistência serão fundamentais para alcançar ótimos resultados.
1: Signo de Aquários.
0: Nascidos entre 21 de janeiro a 20 de fevereiro.
2: Aquário, o universo indica um momento de renovação e descobertas. Júpiter estimula sua criatividade e fortalece sua vontade de realizar mudanças importantes. No amor, esteja aberto para novas experiências e evite agir por impulso. As amizades ganham destaque, trazendo encontros e conexões especiais. Nos estudos, sua mente estará inquieta e cheia de ideias. Então aproveite para aprender coisas novas e desenvolver projetos pessoais.
1: Signo de Peixes.
0: Nascidos entre 21 de fevereiro a 20 de março.
2: Peixes, o céu favorece a sensibilidade e a intuição nesta fase. Júpiter amplia sua capacidade de compreender as pessoas e fortalecer os laços afetivos. No amor, é hora de cultivar a confiança e deixar o romantismo florescer naturalmente. Com os amigos, procure manter um equilíbrio emocional e evitar mal-entendidos. Nos estudos, a dedicação e a criatividade podem render ótimos frutos, especialmente em atividades que exigem imaginação e inspiração.
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3: 9 horas e 40 minutos.

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1: Meio-dia em ponto.
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4: Fala, turma! Ótima terça-feira para todo mundo, hein? Começando mais uma edição do nosso Parada Retro. Eu sou Kleber Salles, hoje é terça-feira, dia 30 de junho, né? Último dia do mês de 2026, último dia de junho de 2026, né? E a partir de agora a gente vai recordar os grandes clássicos de todos os tempos. Uma hora só com as boas, só com as melhores, para você recordar. Afinal de contas, né? Recordar é viver com a gente aqui no nosso Parada Retro. Essa é lindíssima, né? New Kids on the Block.
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Madonna, La Isla Bonita. Essa música é um sucesso dos anos 80 e faz sucesso até hoje? Será? Será? Essa música virou até meme, né? Virou trilha sonora de meme, inclusive, aí nos dias de hoje. É sucesso até hoje, sem dúvida, viu? Ira! Você ainda pode sonhar no Parada Retrô, aqui da nossa terça-feira.

0: Marvin Hamlisch aqui no nosso Parada Retrô. Nobody to East Better. Mais um clássico fechando o primeiro bloco aqui do nosso Parada Retrô de hoje, hein? Fique ligado, a gente volta já já.
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5: Meio-dia e 28 minutos.
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0: É, seguimos juntos aqui no nosso Parada Retrô, mandando abraços aí pra galera que tá com a gente no trânsito, o pessoal que tá ouvindo o nosso Parada Retrô pelo celular, pelo aplicativo. Obrigado pela companhia, pela audiência. Galera também aí através do bom e velho rádio, curtindo essa nossa terça-feira retrô aqui, né? E agora tem Donna Summer pra abrir muito bem o segundo bloco do Parada Retrô de hoje com Hot Stuff. Mais um som dos anos 70 da era Disco Music. Quem não curte essa era Disco Music, hein? Todo mundo curte e já sai dançando.

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2: 13 horas, em ponto.
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4: 14 horas e 4 minutos.
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bicho pegou lá em cima, ah, onde lá? 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
1: 15 horas, em ponto.
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Lezinha, começa agora o programa Music Pop aqui pela sua melhor sintonia comigo, Bia Ipsen. A partir de agora ficaremos juntos por uma hora conferindo só as melhores do pop, novidades, lançamentos e muito mais pra você sempre em primeiríssima mão por aqui. Hoje, terça-feira, tem muita música boa,

0: nosso bloco de fofocas de hoje com uma notícia que agitou as redes sociais. Uma imagem supostamente mostrando as cantoras Camila Cabello e Taylor Swift juntas na arquibancada de um jogo da Copa do Mundo viralizou, pegando muita gente de surpresa e gerando burburinho entre os fãs. No entanto, o G1 confirmou que a foto é, na verdade, uma montagem. Nos registros originais, Camila Cabello estava sim no estádio, mas acompanhada de sua mãe, Sinui Strabal, e não da estrela pop Taylor Swift. A manipulação digital enganou milhões de visualizações, provando que nem tudo que brilha nas redes é ouro. Fica o alerta para os nossos ouvintes. Sempre bom checar a fonte antes de compartilhar. Mas que seria um encontro icônico, isso seria. Quem não gostaria de ver essas duas divas torcendo juntas pelo Brasil? Fiquem ligados para mais babados do mundo das celebridades.
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4: 15 horas e 19 minutos.
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7: Pra você que tá curtindo aí, já estamos de volta

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1: E aí, tá curtindo o Music Pop aqui com a gente? Daqui a pouquinho tem mais, segura aí.
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7: O palco do Rio de Janeiro ferveu com a presença de grandes nomes da nossa teledramaturgia e música. A talentosíssima Regina Casé está em cartaz com o espetáculo Viva Vida. E, claro, a estreia foi um verdadeiro desfile de celebridades. Entre os famosos que fizeram questão de prestigiar a atriz estavam Ingrid Guimarães e Lázaro Ramos, que foram flagrados esbanjando estilo e carinho pela colega de profissão. O evento se tornou um ponto de encontro para a nata artística, mostrando a força e a união do nosso cenário cultural. Regina Casé, sempre carismática, recebeu os aplausos e o carinho do público e dos amigos. É sempre bom ver nossos artistas se apoiando e celebrando a arte juntos, não é mesmo? Um verdadeiro show dentro

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4: Voltei com Music Pop. Bora com mais músicas.

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1: Agora o B.A.Y. vou indo nessa. Obrigada pela companhia, obrigada pela sua audiência. E a gente se encontra por aqui, tá bom? Um beijo pra você, fica com Deus. Um abraço, bye bye.
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notícia triste, mas cheia de amor, chega do mundo da música. Tato, o vocalista querido da banda Fala Mansa, usou suas redes sociais para fazer uma homenagem emocionante à sua mãe, Enide Lazzarini da Cruz, que nos deixou aos 81 anos neste sábado. O velório de Dona Enide acontece hoje, segunda-feira, em Piracicaba, São Paulo, e a cremação está marcada para o fim da tarde. Em sua mensagem tocante, Tato expressou a dor da perda, mas também o consolo de imaginar sua mãe sendo recebida pelo pai, já falecido, no céu. Ele descreveu a mãe como uma pessoa mediúnica, que até previa telefonemas, e afirmou ter muito orgulho dela. Nossos sentimentos ao Tato e toda a família Fala Mansa neste momento de luto. A força do amor familiar

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4: Muito bem, chegando ao nosso Pronto Falei desta terça, terçou, hoje, 30 de junho de 2026. Por aqui é o Kleber Salles com mais quentinhas dos famosos por aqui. Vamos falar da Maraísa, que negou os rumores de gravidez, né? Após uma foto publicada nas redes sociais. A cantora explicou que a barriga aparente foi resultado das comidas típicas das festas juninas, né? Garantiu que, por enquanto, não está esperando um bebê. Ai, ai, ai. Durante a entrevista, porém, Maiara revelou que a irmã pretende tentar engravidar em breve e brincou dizendo que se Maraísa não estiver grávida até o fim de agosto, ela mesma pretende sair na frente. A declaração divertida repercutiu entre os fãs da dupla sertaneja. É, as gêmeas mais carismáticas do sertanejo, né? Maiara e Maraísa. Eu sou o Kleber Salles e volto daqui a pouco aqui com o nosso Pronto Falei. Fica ligadinho que a gente vai falando tudo pra você aqui, hein?
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5: 16 horas e 16 minutos.

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3: De volta por aqui, olha só, 5 meses após a morte da influenciadora Isabel Veloso, Lucas Borbas anunciou o noivado com a fonoaudióloga Júlia Lorigian e acabou sendo alvo de críticas nas redes sociais. Pois é, a repercussão gerou comentários negativos, inclusive de familiares de Isabel. Em resposta, Lucas afirmou que tem o direito de seguir a vida e disse que pretende recorrer à justiça contra pessoas que, segundo ele, ultrapassaram os limites das críticas com ofensas, difamações e ataques à sua família. É polêmica esse novo relacionamento aí do Lucas, né? É, ex-namorado, ex-noivo da influenciadora Isabel Veloso, que assumiu aí o novo noivado, né? O Lucas Borba, né? Complicado, mas enfim, acho que cada um sabe de si, o pessoal tem que... Acho que tem que respeitar aí, né? Infelizmente é complicado, viu? É complicado falar qualquer coisa também, né? Nesse sentido aí, viu? Eu sou Kleber Salles e volto daqui a pouco aqui no nosso Pronto Falei.
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6: 16 horas e 25 minutos.
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3: É o Pronto Falei, chegando e falando agora de caso de justiça aqui, viu? Pois é, o Ministério Público do Distrito Federal abriu um inquérito para investigar possíveis práticas abusivas da casa de apostas Blasé. Entre os pedidos estão os contratos firmados com Neymar, Virgínia Fonseca e outros influenciadores que divulgaram a plataforma. A investigação apura denúncias de publicidade enganosa, bloqueio de contas, retenção de prêmios e possíveis irregularidades nas promoções. A Blaze, também terá que explicar, né, as suas políticas de jogo responsável e poderá responder por danos morais coletivos caso as irregularidades sejam comprovadas. Rapaz, são as polêmicas aí das famosas bets, né? Complicado. Será que a Bet Faria tá nesse caso? Bom, a Bet Lago, infelizmente, já faleceu, né? A cantora Beth Guzzo, será que tem alguma coisa a ver com as Beths aí também? Bom, enfim, essa piadinha foi terrível. Eu vou saindo de fininho depois dessa e volto na próxima edição aqui do Pronto Falei. Grande abraço!
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1: 17 horas e 2 minutos.
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3: Oi, tudo bem? Estamos chegando aí com Retro Hits no seu rádio. Aumentando o volume a partir de agora, com certeza aquela música que você ama, a banda que você mais gosta, vai estar por aqui, viu? E abrindo essa terça-feira aqui no Retro Hits,

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1: E é claro, né? Os hits que marcaram época estão por aqui no Retro Hits.
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1: Muito bem, chegando agora em nossa programação, sinta-se à vontade, hein? Retro Hits, programa feito para você matar a saudade, também conhecer novidade.
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1: Obrigado por todo o carinho da audiência. Os hits que marcaram época não param por aqui.
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3: 17 horas e 34 minutos.
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1: E bom, gente, você já sabe, semana gostosa, semana divertida, aquela semana com aquela música preferida, aquela banda que você ama, tá aqui no Retro Hits.
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0: É isso aí, o programa vai ficando por aqui. Amanhã estamos de volta, aguardando pela sua audiência maravilhosa. Obrigado primeiramente pela amizade. E aqui a gente é desse jeito, né? Matando a saudade, aquela nostalgia que a gente gosta, lembrar daquela época maravilhosa e também conhecer novidades, né? Retro Hits, programa feito pra você. Mais uma vez, muito obrigado e até amanhã. Tchau, tchau.
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1: 18 horas, em ponto.
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4: Muito bom estar contigo a partir de agora. Aqui, o melhor do romantismo está no ar, o Cidade Love, trazendo sempre as mais belas canções para você. Chega mais, o Cidade Love está chegando para você se apaixonar.

0: Que canção linda é essa, hein? Já já tem mais, depois do intervalo.
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0: Estamos de volta com Cidade Love. As canções que tocam seu coração.
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0: Cidade Love, sempre com as canções que tocam o coração de toda a cidade. Já já tem mais, não saia daí.
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0: Estamos de volta com Cidade Love, o amor que contagia toda a cidade.
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0: já já tem mais Cidade Love. Não saia daí.
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0: Estamos de volta com Cidade Love, o amor que contagia toda a cidade.
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0: Que canção linda é essa, hein? Já já tem mais, depois do intervalo.
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3: 18 horas e 54 minutos.
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0: Estamos de volta com Cidade Love, o amor que contagia toda a cidade.
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0: As mais belas canções estão aqui no Cidade Love. Já já tem mais pra você.
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0: Estamos de volta com Cidade Love. As canções que tocam o seu coração.
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0: Muito boa essa sequência, uma melhor que a outra. Já já tem mais.
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3: Não conte as calorias gastas na esteira. A maioria das esteiras e bicicletas ergométricas possui contador de calorias, mas nem nas mais modernas essa contagem é confiável. Aquela informação nunca será precisa. É preciso relacionar muitos fatores para chegar a esse resultado, que não pode ser pasteurizado para todos os alunos. Movimentar os braços durante a caminhada na esteira, por exemplo, aumenta o gasto calórico em 10%, mas não é possível contabilizar esse gasto através do aparelho. Para alcançar seus objetivos, o melhor é conversar com o profissional, explica o treinador físico Ricardo Wesley.
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0: Estamos de volta com Cidade Love, o amor que contagia toda a cidade.
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1: Que pena, gente! Essas foram as últimas de hoje do Cidade Love. Voltaremos na próxima edição.
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1: 20 horas, em ponto.
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2: Olá, senhoras e senhores, está entrando no ar essa terça-feira mais um The Music Coffee Time, edição especial para você voltar no tempo, recordar as grandes emoções do passado e trazer de volta aqui para o presente. Sejam bem-vindos, bem-vindas. The Music Coffee Time já está no ar.

0: 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A gente volta já, não sai da sintonia.
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3: As grandes emoções do passado estão de volta aqui no The Music Coffee Time. Aumente o volume.
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0: Você está na melhor sintonia com o nosso The Music Coffee Time. A gente vai para um break e daqui a pouco tem mais. Não sai daí.
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0: Ei, você aí, estamos de volta pra você ouvir o The Music Coffee Time. Aqui você aumenta o volume e a gente toca o melhores dos anos 70, 80, 90 aqui no The Music Coffee Time.
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